E hoxe rematamos cunha cita musical a cargo do rapero asentino Yesia esta noite na Sala Capitol. O concerto a partir das 9:30 ainda quedan en